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0: João Bosco con la NDR Big Band y Carlinhos Brown con la Orquestra Ouro Preto.
1: Boa noite! Eu costumo dizer, quem tá feliz, levanta a mão e dá um grito! Ah, Jaiô! Orquestra Ouro Preto, misturando a Bahia, mesmo sentadinho, vou pedir que façam assim, ó. Pro lado e pro outro. Olha que coisa! Olha aí!

Tinha suspirado. Tinha beijado o papel devotadamente. Era a primeira vez que lhe escreviam aquelas sentimentalidades. E seu orgulho dilatava seu calor amoroso que saía delas, como um corpo ressequido que se estira num banho tépido. Sentia um acréscimo de estima por si mesma e parecia-lhe que entrava enfim numa existência superiormente interessante. Onde cai?